0: Aí sim, hein? Que coisa mais linda, né?
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1: Eita porra, será que eu tô vendo visagem? Ou é essa música mesmo?

fazendo a posição, jogando assim. Então, eita, essa para.

0: 7077 e 8124 63718. Liga pros caras, Bruno Pacada, Jordão Guimarães, JV Açaiteria, Grupo Global, Aposta Esportiva. 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
1: O cowboy do forró, Tami dos Teclados, volume 6.
2: Simbora, simbora, simbora. Vou bastante ver, galera, Sami.

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1: Deus é quem sabe. Tá escrito.

0: Mil adjetivos pra chamar até de madrugada hoje, viu?
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1: Inconfundível, Walter Piradão, a sensação do forró.
2: Essa que eu queria gravar ela e hoje eu peguei ela de jeito, viu? Vou mandar pra Comitiva, Charles e Companhia, Bruto da Jaqueira, os botonistas de plantão, os meninos do chapéu.

existe uma teoria que se chama 90-10, onde uma pessoa tem 90% daquilo que você procura em alguém, só que você foca naqueles 10% que falta. Aí você sai pra rua, se aventura, e realmente você encontra aqueles 10%, mas não se deu conta que perdeu os 90%.

0: O jeito a gente deixa pro garçom, né não?
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2: É moleque. Bom demais.

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1: Coloca o capacete que lá vem pedrada. Tchau!

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1: Vem comigo, senhor.

0: Lindo!
1: Do Brito, eu amo essa música, velho.
2: Essa é boa demais, né, velho?
1: É uma pedrada.
2: Você tá maluco, velho?

0: Nacho Love, é o churrasquinho
1: do Love.
0: Amo.
1: Volume 2. Gente, na humildade, uma salva de palmas pra ele, Neto Brito.
0: Uma salva de palmas pra Cacho Love, homem barril.
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0: Surtei! Surtei ao vivo em Lisboa.
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0: tua que eu boto a mim.
1: Lá ele. Eita, pô. Deus na frente sempre. Pode aparecer, vai.
0: Aí sim.

0: sofrer.
1: Lindo!
0: Mas pode ir. E vá com a certeza de que quem perdeu não foi você.

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1: Eu vou mandar essa canção pra galerinha aí, ó. Os brutos da Jaqueira, turma do Piseiro, os oportunistas de plantão, turma do Mata, essa galera show de bola, hein?

saudade. Alô, Messias dos Sons, Carainha Gerais. Alô, Bananinha. A comitiva sem nossa festa, viu? Carainha de Carainha Gerais. Nossa, Rosa tá aí colado com vocês, hein? Olá! Meu parceiro Emerson.

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2: Joga no estilizar.
3: Claudinei CDs, o Brasil.

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0: mulher, hein? Bagunçou com nós tudo, viu, os meninos?
1: Vixe.
2: Seu Nego, olá! Simbora!

0: Simone Regis!
1: Obrigado, Manu!
0: Samanu!
1: Tchau, gente! Obrigada!

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2: Segura, minha galera! Onde é que vocês estão, hein? Manda localizar.

0: Segura a bateria aqui, segura aqui, segura aqui. Isso. Alô, meus amigos do Furado Seco de Brejo do Mutambaus. O pessoal do ônibus manda avisar vocês que já tá indo embora, viu? Mas só vai quem quer. Só vai quem quer, viu? Beleza? A festa continua aqui ao vivo. Festa do Garapão. Alô, Amâncio, segura ele. Segura ele.
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1: É um prazer muito grande estar aqui com vocês, nessa emoção, nessa alegria. Diretamente do Patativa para o Brasil, Cristiano Neves, levando essa...

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1: Inconfundível, Walter Piradão, a sensação do forró.
2: Meu amor, por favor, não me deixe.

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1: Temperatura.
2: Temperatura 15 graus. Temperatura 15 graus.
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3: 6:57. 6:57.
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8: Temperatura.
9: Temperatura 15 graus. Temperatura 15 graus.
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0: presente. Obrigado. Maravilha.
1: Vocês são maravilhosas.
0: Obrigado.
1: Obrigado. Obrigado, gente. Essa canção é uma canção que eu fiz com o Edson, com o Felipe e com o Vinícius. Uma canção que fala de um sonho. E o cara sonhou que a mulher tá atraindo ele. Mas era só sonho, vai lá. Tá?
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1: Vocês já ouviram aquela frase que fala assim: do inferno é que se vê o paraíso? É exatamente o que eu descobri nessa canção.

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2: Temperatura.
3: Temperatura 16 graus. Temperatura 16 graus.
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0: beijo, tá?
1: Se você quiser me beijar agora, só agora.

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1: Caramba! Chegando em casa às 4 horas da manhã. O que é que eu vou dizer pro marido?

0: Quem aqui já sofreu por amor e deu a volta por cima?
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2: O nome dela é Vivendo Existindo, Goiânia!

Muito bom dia, agora são 8 horas e 38 minutos. Bom dia, bom dia. Tá no nosso programa. Aquele abraço para você, obrigado pela audiência. Obrigado pela sua companhia. Um abraço especial para você que tá ouvindo a gente nos quatro cantos da nossa cidade e região, ouvindo a gente pela internet. Muito obrigado pelo carinho, muito obrigado pela sua companhia. A partir de agora eu te faço companhia até logo mais. Estamos por aqui no oferecimento aqui dos nossos apoiadores da programação, oferecendo a nossa programação até uma hora, né? 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Vamos que vamos, bora, bora, bora, menino, vamos que vamos, bora levantar.

0: Sátana!
1: Vamos aqui, fazemos aqui, galera, nossa oração da manhã, né? Vamos pedir Deus bênção para o nosso dia, agradecer por mais uma oportunidade de estarmos aqui, de vivenciar esse novo dia na presença do nosso Pai Celestial. Então vamos pedir Deus bênção para o nosso dia e agradecer a Ele.
2: Jesus, do Sagrado Coração de Jesus.

0: Em nome do Pai, do Filho e do Espírito Santo. Amém. Senhor Deus, eterno Pai, sou que Senhor nesse novo dia, Pai, nessa nova manhã, para te agradecer, Senhor. Te agradecer por essa oportunidade maravilhosa, por esse presente maravilhoso que o Senhor nos concedeu nesse novo dia, nessa nova manhã. Te agradeço por cada livramento, por cada bênção concedida, Senhor. O dia de hoje seja feita a sua vontade, que o dia de hoje seja um dia de bênção sem fim, sobre toda a minha vida, sobre toda a minha família. Te agradeço, Senhor, por tudo que o Senhor tem feito, faz e continua fazendo por mim. Obrigado por tudo, por tudo que o Senhor tem feito em minha vida, na vida da minha família. Eu te agradeço por cada bênção concedida, por cada livramento concedido, por cada oportunidade alcançada, por cada oportunidade vivida.
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0: O dia de hoje seja um dia de vitória, seja um dia de bênção sem fim sobre toda a minha família, sobre toda a minha família, sobre cada um na sintonia conosco nesse momento.
1: Palavras.
0: Que tenhamos um dia abençoado, que tenhamos um dia cheio de bênção e proteção divina. Eu peço teu discernimento para enfrentar os obstáculos que surgiram no meu caminho nesse novo dia. Que o Senhor seja a minha luz, a me guiar a tomar as melhores decisões que for preciso nesse dia, Senhor. Faça para bem longe, ó Pai, toda a negatividade do ser humano, toda a inveja, todo o olho gordo, toda a ambição, tudo aquilo que não vem de ti, Senhor, que o Senhor possa passar para bem longe de mim e de toda a minha família. Eu te agradeço, ó Pai, e te louvo para a glória do teu nome,
1: você,
0: hoje e sempre, sempre. Amém. E amém. Para darmos início aqui ao nosso programa de hoje, a gente começa a nossa programação com sucesso. É especial para você que está aniversariando hoje. Para você que está aí do outro lado, ligado conosco, acompanhando o nosso programa. Sucesso aqui com o padre Chitãozinho Chororó, participação de padre Marcelo Rossi, parabéns para Jesus. Bom dia, agora são 8 horas e 42 minutos.

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